0: A Luis Alberto Leguizamón, a Paisa. A Leticia Bertuzzi. A PBA24.
1: De uno.
0: A Diego Segurado. A SR Paz. A Joel Romero.